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1: Toca mais música. 5:53.

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0: 10, tô chegando pra ficar com você. Uma ótima manhã, por aqui o Sandro Alcântara. E aí você ouvinte que é muito mais importante, tá começando mais um programa. Tá começando mais um Amanhecer na Chapada Diamantina. Muito bom dia, meu amigo, minha amiga. Bom dia pra você aí na sintonia do nosso programa. Hoje o nosso calendário marcando 28 de agosto do ano 2026. É sexta-feira. Sextou, meu povo, sextou, hein? Hoje é dia do avicultor. Alô, você que cria aves, né? Você que gosta de criar galinha. Hoje é o dia do avicultor. Pois é. Oh, beleza. Uma ótima manhã pra você. Tá começando, está no ar o meu, seu, nosso programa. 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Vem comigo, aumente o volume do seu rádio porque está no ar.
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0: Bom demais, hein? Bom demais. 6:06 na Bahia. Acorda, meu povo. Levanta, meu povo. Tá na hora de levantar, tá na hora da lida. Bate uma preguiçazinha, né? Pra levantar, meu amigo. Mas a gente tem compromisso, não tem jeito. Mas a vontade era de ficar um pouquinho mais na cama, né? Pra descansar um pouquinho. Mas a lida, né? A responsabilidade, o compromisso nos chama e nós temos que cumprir todos os dias. Agradecer a Deus por mais um dia, por mais uma oportunidade de estarmos juntos, levando alegria, levando entretenimento, né? E lógico, interagindo com você. Você pode ligar o 75 99207 4717, manda seu áudio, tá? A gente não, eu sempre falo ligar, né, gente? Eu tô lá no ano de 1999 ainda, né? Quando nós começamos aqui, que era através da ligação, né? É, o número é o 3337-1011, lembra? Eu lembro até hoje, não sai da memória nunca. Era o 75-3337-1011. Era o número fixo aqui da emissora. Hoje agora é no Zap, né? Agora é 75-99207-4717. E você manda seu áudio e a gente vai interagir aqui no nosso programa. Vamos começar o programa? Vamos começar então com Zico e Zeca. Ei, vou levar você, hein? Bom dia, gente. Bom dia, meu povo. Vamos acordar, vamos levantar. 6:08 na Bahia, 6:08 na Bahia.

0: Legal demais, né, gente? Esse aí, ó, modão com Zique Zeca. Vou levar você comigo aqui no Amanhecer da Chapa Diamantina. Gente, são 6 da manhã, mais 10 minutos, 6:10. Chegou a hora da nossa mensagem do dia.
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0: A mensagem de hoje para o dia 28 de agosto. Às vezes a vida não acontece no tempo que gostaríamos. Existem momentos em que esperamos por uma resposta, uma mudança, uma oportunidade, ou simplesmente por dias melhores. Mas é importante lembrar que nem todo silêncio significa abandono, e nem toda demora significa que Deus se esqueceu de nós. Continue confiando, mesmo quando você não consegue enxergar o caminho completo. Deus já conhece cada passo que será dado. Ele sabe das suas lutas, conhece suas preocupações e entende aquilo que você não consegue explicar em palavras. Essa é a nossa mensagem de hoje para você, meu amigo, para você, minha amiga, para que você tenha uma sexta-feira maravilhosa, uma sexta-feira abençoadíssima. Que Deus abençoe seu dia, ao seu trabalho, a sua família, né? Que Deus esteja no controle de todas as coisas em sua vida. Vamos juntos até as 8 da manhã, trazendo a boa música sertaneja no seu rádio. 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Eita, coisa boa, hein? Coisa boa demais, hein?
1: Coisa boa, hein?
0: 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Coisa boa demais, chegou a hora de trazer mais modão pra você agora no Amanhecer na Chapada Diamantina. Chegando Zé Mulato e Cassiano, Louco de Amor. Vem comigo, bom dia meu povo, bom dia, tá aberto o canal aí pra gente participar aí ao vivo no nosso programa, viu? Vai mandando aí o seu áudio, já tem gente pra falar com a gente aqui, ó.

0: Aí o modão pra você com o Zé Mulato e Cassiano cantando Louco de Amor. Eita coisa boa! Vamos começar nosso zap aqui, falar com o meu amigo, o senhor Antônio Jário, o Jário do Leite, lá da fazenda Agropau de Bonito. Bom dia, senhor Jário. E aí, senhor Jário, tudo bem, meu amigo?
1: Bom dia, meu amigo, senhor da Canta. Bom dia, senhor Jário. Rapaz, agora eu tô trazendo o rádio pro curral.
0: Eita, maravilha.
1: Tô terminando o curral, agora já tô com...
0: Olha.
1: Escutando aqui o seu programa.
0: Eita,
1: um bom dia
0: para
1: todos os amigos da... Aí da região de Pé do Morro, né?
0: Pé do Morro,
1: Caetano. Cinzal, Murrim, né?
0: Sim.
1: E o pessoal da Cabeceira do Rio.
0: Beleza.
1: Galego daí é o Galego Vaqueiro.
0: É o Galego Vaqueiro.
1: Galego da Lajinha chamado.
0: Galego da Lajinha.
1: Dominguinho de Osório.
0: Alô, Dominguinho.
1: E o pessoal do Cajueiro.
0: Eita, coisa boa. Seu Jaro, um abraço pra você, meu irmão. Obrigado pelo carinho da audiência. Agora tá levando o radinho pro curral, meu amigo. Agora não tem jeito, né? Agora ouve de 6 às 8 da manhã. Eita, coisa boa. Seu Jaro, um abraço pra você aí na fazenda Agropau de Bonito. É, meu amigo, aí ouvindo o nosso programa curradinho aí no curral. Isso aqui é bom, meu amigo, é bom demais, é bom demais. Ouvir aí o radinho, ouvir a moda sertaneja, é, e ó, tirando leite de madrugada, bom demais. Beleza, seu Jaro, um abraço pro senhor, meu amigo, obrigado pelo carinho da audiência, viu? Vamos seguindo com o nosso Amanhecer da Chapada Diamantina. Eu vou para o intervalo rapidinho e a gente volta já já.
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4: Beleza, meu povo, já estamos de volta com mais um bloco. Mais um bloco musical agora. Você pode mandar o seu zap 75992074717 para falar com a gente aqui no nosso programa Amanhecer na Chapada Diamantina. 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Chegou a hora de trazer modão pra você, com o milionário José Rico cantando essa daí, ó. Eita, sonho de um caminhoneiro. Eita, coisa boa, hein? Alô, Hélio Martins.

0: Beleza, gente, 6 da manhã, mais 31 minutos, 6h31 da manhã. Ai, potência, hein? Você conferindo aí o modão sertanejo. Você ouviu essa música bonita com as irmãs Barbosas. Barbosa, né? E o beijo gelado. Oh, coisa boa. Gente, são 6 da manhã, mais 31 minutos. Vamos para o intervalo e a gente volta já já. É, tem gente para falar com a gente aqui no nosso zap. Deixa eu falar logo então com o nosso amigo Jorge Moreno, né? Que tá lá na região de Bonito, ouvindo a nossa programação. Vamos lá então, vamos para o zap, né? Vamos para o zap. Vamos falar com os nossos ouvintes que estão ouvindo a nossa programação. Cadê o zap? Cadê o zap? Cadê? Deixa eu falar. Alô, Jorge Moreno, bom dia.
1: Ah, muito bom dia, Sandro. Por aqui, Jorge Moreno, da Fazenda Sítio Verde Bonito.
0: Sítio Verde de Bonito.
1: Passando aqui para desejar uma abençoada sexta-feira para cada um de nós.
0: Beleza.
1: Né? E mandar um alô aí para nossos amigos, né?
0: Ah.
1: O Valtemir da Vila Paraná, o meu irmão Gel do Rádio, o seu Perisvaldo.
0: Ah.
1: É, a minha esposa Jéssica.
0: Beleza.
1: E também a Marinalva e Marivaldo, né, também, né?
0: É verdade.
1: E todos aí que estão curtindo aí o Amanhecer a Chapada. Pois é, Sandro, Deus abençoe o dia
0: amém,
1: de cada um
0: irmão,
1: de vocês.
0: Amém.
1: Um forte abraço e bom final de semana.
0: Beleza,
1: Sandro.
0: Valeu, Jorge Moreno. Marinalva e Marivaldo, né? A gente às vezes confunde o nome aqui, porque é bem parecido o nome. Fala nisso, vamos falar com Dona Marinalva, que Dona Marinalva, ela é aqui de Utinga e também da Duvidosa, né? Tem hora que ela tá lá, tem hora que ela tá por aqui, né, Dona Marinalva? Mas o radinho, meu amigo, não aparta de jeito nenhum. Dona Marinalva, bom dia, tudo bem por aí?
2: Bom dia, Sandro, Dona Marinalva. Tudo bem, Sandro?
0: Tudo bem, graças a Deus.
2: Hoje
0: e a senhora?
2: Eu acordei mais tarde.
0: Olha.
2: Que hoje eu vou na roça. Me deu saudade da Duvidosa.
0: Aí sim, hein?
2: É, Sandro.
0: Oi.
2: É, gostaria de...
0: Fica à vontade.
2: Escutar a próxima música.
0: Ah.
2: Oferecer para Noaldo, Altenida, Ana Marivalda. E todos os ouvintes, tá bom?
0: Maravilha, bom demais.
2: É um bom dia, que Deus nos abençoe no nosso dia, Sandro.
0: Amém, Dona Marinalva, uma ótima sexta-feira pra senhora, né? O vídeo do nosso programa aí, hoje vai lá pra Duvidosa, terra boa, né? Bom demais. Gente, são 6 da manhã, mais 33, 6h33, e a gente vai fazer um breve intervalo e já já a gente volta aí com muito mais que você aguarda.

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6: Eita, já voltamos, hein? São 6:42, 6:42, faltando 18 para as 7 da manhã. Você está ouvindo o Amanhecer na Chapada Diamantina. Comigo aqui, Sandro Alcântara, até as 8 da manhã, levando música boa no seu rádio, hein? Aumente o volume do seu rádio aí. Vamos lá, deixa eu falar aqui com o meu amigo Noaldo, lá de Ibiaporã, tá com a gente ouvindo a nossa programação. Deixa eu falar com ele aqui. Aí, Noaldo, tudo bem, Noaldo? Como é que tá por aí, meu amigo?
7: Bom dia, Sandra. Aqui é Noaldo, da Bonita de Mundo Novo.
6: Bonito de Mundo Novo.
7: No Amanhecer da Chapada.
6: Show de bola.
7: Uma música aí com Sula Miranda, pode ser qualquer um.
6: Sula Miranda, boa. Sula Miranda é modão aí, é a rainha dos caminhoneiros, né? Legal demais. Minha amiga Leiliana, lá da Vaza dos Bois, bom dia.
8: Bom dia, Sandra. Aqui hoje, meu amigo.
6: Tudo bem.
8: Faz frio de noite, só que não tá aquele frio mais absurdo mais não, sabe? Já tá começando, a gente já tá começando assim, sentindo a temperatura mudando.
6: Olha aí, hein?
8: Aquele friozinho leve.
6: Verdade.
8: E só que hoje tá tudo nublado aqui, o sol nunca meteu as caras não, mas vai esquentar.
6: Está
8: tudo fechado aqui nublado.
6: Imagino, viu?
8: Uma boa sexta-feira para todos nós, que Deus
6: amém,
8: nos abençoe.
6: Amém.
8: Bom trabalho para você,
6: amém.
8: Deus abençoe você, sua família e todos os ouvintes que estiver ligadinho no Amanhecer da Chapada.
6: Bom demais, hein?
8: Quem fala, Leliana Vaz dos Bois. Passa uma música para mim aí, Sandra, ouvi aqui, pode ser qualquer uma.
6: Beleza.
8: Quero dar alô, mandar alô também para Sinei do Belarmino, nego Joaim Wagner, Edson Francisco, todos os ouvintes. Para minha mãe na Cajazeira, Zenaide, minha irmã Ana Maria e a minha irmã Isa. Para todos os meus irmãos que estiverem em sintonia do Amanhecer na Chapada. Que Deus abençoe.
6: Bom demais, valeu, minha amiga Leiliana aí da Vaz dos Bois, obrigado pelo carinho da audiência. É, meu amigo, já finalizamos o mês, né? Hoje já são 28, né? 28, hoje é 28 de agosto. E setembro tá logo aí, né? Tá batendo na porta aí, e aí começa a esquentar, meu amigo. Lembra dos camboeiros em setembro? Pois é. Aí começa a esquentar bastante pra chover, né? Se não esquentar, não chove. Essa é a realidade. A gente tem que esperar que esquente bastante, né? Se não esquentar, não tem chuva, viu, gente? É isso aí. São 6:44 da manhã, 6:44. Deixa eu ver como é que tá aqui o tempo hoje. A temperatura neste momento agora, os termômetros estão marcando 20 graus, né? Aproximando aí para a partir de 11 da manhã, vai aumentando aí para 25 graus. E ontem, meu amigo, ontem foi quente pra caramba, né? Ontem foi muito quente. E aí à noite, aquela queda de temperatura, como falou a Liliana aí, né? E isso tá em toda a região, né? Até em Bonito também, às vezes lá, né? Durante o dia também aquele calor. Mas à noite, eu estive lá em Bonito quarta-feira. Quarta-feira, eu estive lá em Bonito à noite lá. E tava frio à noite, hein? Tava frio à noite. Vamos seguindo, vou trazer quem agora? Vou trazer Barrerito, essa moda boa. Depois eu vou tocar Sula Miranda. Quem pediu foi o meu amigo Noaldo e vou oferecer também para minha amiga Leiliana. 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Eita, coisa boa, hein? Aí, ó, buzinaço pra você, o filho do carreteiro, Barrerito, cantando pra você.

0: Jorge Luiz e Fernando Vida de Estrada. Ô, potência!
1: Ô, potência!
0: Bom demais, esse modão bonito aí pra vocês nessa manhã de sexta-feira. Chegou o final de semana, meu amigo. Hoje é sexta, hein? Sexto. Meu amigo Valtemir, lá da Vila Paraná de Bonito. Bom dia, Valtemir.
2: Valtemir da Vila Paraná, eu quero que você toque aí, filho pobre. Com meu modo Mara aí, quero oferecer para toda a galera da sintonia aí, mandar uma abração pobre aí para Marivaldo da Quixá, para Dona Marinar, para Valtide, Rosália, para Antônio Santana, Raimundo,
0: beleza,
2: para Gel do Rádio, Mara da Reciclagem, para todo esse pessoal que está sempre sintonizado aí,
0: beleza,
2: a Jara do Leite. Ah. E aqui hoje, Sandro, mas se eu dando um serenozinho, viu?
0: Deu sereninho,
2: um
0: né?
2: Pouco, tá caindo uma librinazinha, viu?
0: Olha aí, hein? Pois é, na região de Bonito, né? Bom demais. Valeu, meu amigo Valtemir, da Vila Paraná de Bonito. Bom dia. Ei, coisa boa, hein? Legal, gente. Agora são 6:52. 6:52, eu vou tocar já já aqui Sula Miranda, né? Caminhoneiro do Amor. Lembra dessa daí? Pois é, vamos tocar já já. Quem pediu foi o meu amigo Noaldo, lá de Biaporã. A gente toca já já, tá bom, Noaldo? 6:53 da manhã, no nosso Amanhecer na Chapada Diamantina. 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Beleza. 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Beleza demais. 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Chegando a rainha dos caminhoneiros para cantar para você, Sula Miranda, Caminhoneiro do Amor.

0: Legal, gente, legal, 6h58, deixa eu falar aqui rapidamente aqui com, cadê aqui, ó, a minha amiga Ivone, né, nós vamos dar um intervalo, uma paradinha agora aqui, meu amigo, minha amiga, horário eleitoral gratuito, começa hoje às 7h, e a gente vai falar com a minha amiga, deixa eu falar com a minha amiga, a Ivone, lá do Caetano, né, que a gente já tá aqui já com o tempo estourado, deixa eu falar, olá Ivone, bom dia.
1: Bom dia, Sandro. Sextou, Sandro.
0: Sextou, hein?
1: Desejo a todos um ótimo final de semana. Gostaria que você tocasse uma música para mim, com Milionário José Rico. Ah. Ofereço para todos os ouvintes, para todos os meus irmãos da
0: Beleza.
1: Família Pereira. Para seu Jário lá no Bonito.
0: Beleza.
1: Não a conheço, mas meus irmãos conhecem muito bem ele.
0: Gente boa, viu? Gente boa. Bom demais. Tá bom, Ivone, um abração pra você, obrigado pelo carinho da audiência. A gente vai aguardar aqui o horário obrigatório, né? E a gente retorna às 7h25, tá? Então esse intervalo aí é o horário gratuito e a gente volta já às 7h25.

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4: E pra você que ficou até aqui com a gente, muitíssimo obrigado. Fique ligado aqui no rádio e nas redes de Gero, que logo mais a gente aparece.
5: Valeu e até o próximo programa, porque...
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2: Legal, gente, já estamos de volta em 7h35, depois do horário eleitoral gratuito, obrigatório, né, das 7 às 7h25, já estamos de volta com o nosso Amanhecer na Chapada e agora vamos, né, e trazer a boa música para você até as 8 aí, completando o nosso programa, né? Eita coisa! Vamos nessa aqui, aí eu vou trazer para você agora, né? Vou trazer uma moda para você agora, bonita. Essa moda bonita com Chico Rei e Paraná, que vai cantar bonito para você agora, retomando o nosso programa. Coisa, hein? Canta aí, Chico Rei e Paraná. Minha vida em suas mãos. 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

0: Aí chegou o Rei Paraná, cantando modão bonito. Minha vida em suas mãos, às 7h40, faltando 20 minutos para as 8 da manhã.
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0: Daqui a pouquinho a gente volta com muito mais modão, aguarde aí.

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0: Olha a hora, meu povo, 7h48 da manhã.
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0: E a gente continua trazendo o modão sertanejo pra você agora com o milionário José Rio. No colo da noite. Eita, coisa boa. Faltando 12 para as 8 da manhã.

César e Paulinho, violeiro divertido aqui no nosso Amanhecer na Chapada Diamantina, hein? Bom dia, gente. Está chegando o final do nosso programa. Quero agradecer a Deus por mais um dia, por mais um dia de trabalho. A você pelo carinho, pela audiência, pela paciência. Que Deus abençoe sua sexta-feira, viu? Sextou, meu amigo. Bom final de semana para você. Na próxima segunda-feira, às 6 da manhã, estaremos de volta com mais uma edição do nosso programa aqui pela Rádio Cultura, viu? Obrigado pelo carinho. Bom dia, Deus abençoe sua vida, sua família, seus negócios, seu trabalho. Enfim, tenha um dia abençoadíssimo. Eu tô indo embora. Tchau.

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0: Ô, safoneira rochada, que é bandeira, meu filho.
1: É bom demais.
0: Se puxar o velho.
1: Tá no caminho, tá no caminho.
0: Luiz, respeita Januário, Luiz.

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0: dia, o Tinga! Bom dia, o meu bom dia para o senhor, meu bom dia para a senhora que tá aí aguardando a hora da gente começar aqui o programa. Começou o programa dos verdadeiros pai de santo, mãe de santo, videntes, espíritas e médium. E eu começo o programa perguntando a você que está pelo outro lado do raio: quem é que não tem problema na vida? É, quem é? Quem é que não tem problema na vida? Você sabe me dizer quem é? Qual é essa pessoa, esse ser humano que não tem problema na vida? Quem é? Porque todos nós, eu tenho meus problemas, você tem os seus. Então você que está aí pelo outro lado do rádio, nesta manhã linda, nesta manhã de hoje, que Deus abençoe. Escuta este programa todo dia. Começou agora, às 8h30, vai até às 9 da manhã, o programa Uma Luz em Sua Vida, com o professor Souza e o grupo, Grupo Espírita, o nosso grupo, 11 pais de santo, mãe de santo, videntes, espíritas e médium. 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Tá aí separado da pessoa que se ama. 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Nós vamos encaminhar o seu trabalho. Vamos trazer a pessoa amada de volta já já. Vamos fazer uma junção espiritual. Um trabalho de união conjugal, unindo o seu anjo guardião juntamente com o anjo da guarda da pessoa. Porque eu vou explicar. Vamos buscar o causador dessa separação, que você sabe que é inúmero os causadores. Você podia estar traindo sua esposa com outra mulher, é um dos casos que chega a uma separação. Você pode também estar sendo vítima da família dela, torcendo para que ela lhe deixe, para que ela separe de você. Você pode estar sendo vítima também de alguém que esteja fazendo algum tipo de trabalho para tirar sua esposa, tirar sua mulher de dentro de casa. Então são vários os causadores. E a gente, como tem o conhecimento, a gente vai bater em cima do causador. E aí resolve o teu problema com toda a garantia. Nós vamos trazer a pessoa amada de volta com toda a garantia. Porque eu estou dizendo aqui, a gente tem esse programa em 28 emissoras de rádio, em 8 estados da Federação Brasileira. É no Tocantins, é no Ceará, é no Pernambuco, é no Piauí, é na Bahia. É, esse programa que nós estamos falando aqui, ele toca em várias cidades da Bahia, inclusive com o grupo Roberto Paz. É, a gente tem 5 emissoras de rádio só do grupo Roberto Paz. É. A gente tem em 5 emissoras de rádio do grupo Roberto Paz, aqui na Bahia. Temos também do grupo Correio, da capital da Paraíba, João Pessoa. Nós temos também várias emissoras de rádio, parece que é umas 6 rádios. Então nós temos esse programa no Tocantins, Nós temos esse programa no Ceará, em Pedra Branca, Ceará. Nós temos esse programa no Piauí, a gente tem várias emissoras de rádio do Piauí. É, no Maranhão a gente tem em Bacabal, a gente tem em Balsas, Maranhão. Temos em Barra do Corda, Maranhão, Santo Inês, Maranhão, Presidente Dutra, Maranhão, Colinas, Maranhão. Nós temos em Santa Cruz do Santa Luzia do Tide, Maranhão. Santa Luzia do Paruá, Maranhão. Nós temos em várias cidades. Se eu for falar aqui, então tá aí. 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Amém? Dê amém pra Jesus, rapaz. Dê amém pra Jesus. Você que tá aí sofrendo, tudo que você vai fazer só dá errado. O que foi que tu fez? O que foi que você fez? Que antes as coisas pra você não era assim, rapaz. Mas de um tempo desse pra cá, escute, será que não é uma maldição? Será que não é alguém jogando a praga, como a gente chama de praga? Será que não é alguém que mandou fazer alguma coisa atrapalhando a tua vida, no amor, nos negócios, na saúde também? Agora é bom você entrar em contato com a gente pra gente lhe dizer o que foi. É importante. Anote o número da nossa linha, o WhatsApp, anote. O meu bom dia, o Tinga, o meu bom dia, Bahia, o meu bom dia pro senhor, o meu bom dia pra senhora. Agora a senhora não perde mais programa mais não, né? Perde mais nada. 8:30 eu tô aqui falando. Perde esse programa mais de jeito nenhum, que esse programa, eu mesmo, eu acho interessante. Eu, professor Souza, eu escuto os meus programas, porque eu acho muito interessante. É, isso é um dom que Deus dá às pessoas. Agora, tem muito pai de santo bola bota aí que não sabe de nada, mas a gente sabe. Então tá aí. 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Nós vamos para um pequeno intervalo, volto já já.
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0: Nós já estamos de volta. E outra coisa, escute! Ei! Se nós não fizer o teu trabalho, você só vai mandar a sua chave Pix que eu lhe mando seu dinheiro de volta. É, nós somos uma equipe, 11 pessoas trabalhando, cada um naquele dom, cada um naquela graduação. Aí você diz assim: não, mas eu já falei com o pai de santo, já falei com a mãe de santo. Não, não é assim. Não é assim. Você tem que procurar o pai de santo, a mãe de santo, qual é a especialidade dentro da espiritualidade que ela fez o desenvolvimento dela ou dele. É assim que funciona. né? Temos o médico de ossos, temos o médico de coração, temos o médico, qual outros tipos? É o médico de osso, o médico de coração, o médico que cuida da mulher, que é o médico ginecológico, né? Tem a doutora psicóloga, não tem? Não tem a doutora psicóloga, a pessoa... Porque quem já se viu uma psicóloga fazer um exame de coração numa pessoa, a psicóloga? Não faz, né? Quem já viu o doutor de coração, quem já viu o médico de coração fazer um exame ginecológico numa mulher? Eu nunca vi falar nisso, não. Então é a mesma coisa da espiritualidade dentro do campo espiritual. É a mesma coisa. Dentro da espiritualidade tem sim que ser separado. Agora, o que acontece é que esses pais de santo, mãe de santo por aí afora, eles querem resolver tudo. Ele só quer resolver todos os problemas, ou seja, problema da bebida alcoólica da pessoa, a separação em família, problema dos caminhos de felicidade de uma pessoa, problema com o mau vizinho, o problema da doença misteriosa, aquela que você corre pro médico, o médico diz que você não tem nada. Então é isso, meu prezado ouvinte. Esse programa, ele veio para ensinar você que está pelo outro lado do rádio como é que funciona o trabalho de um pai de santo, de uma mãe de santo. Porque o médico que encana osso, o médico de osso, ele não pode ser médico do coração. O médico que encana o braço da pessoa não pode ser o médico, ele não pode fazer um exame ginecológico na tua filha nem na tua mulher. Eu estou certo ou estou errado? Então é isso que aconteceu com você. Você procurou um pai de santo, uma mãe de santo, mas você não pediu a ela para ela lhe dizer qual era a especialidade dela. A gente sabe que tem o famoso Chico Xavier, já falecido, você já viu falar? Chico Xavier, ele psicografava. Você entende? Chico Xavier não ia pra dentro do cemitério com a galinha preta e um charuto na boca. Não! Quem faz isso sou eu, professor Souza, e outro macumbeiro. Mas a especialidade de Chico Xavier era na psicografia. Na psicografia era a especialidade de Chico Xavier. É a mesma coisa do Allan Kardec. A especialidade do Allan Kardec era na psicografia. O Rubens lá do Rio de Janeiro, a especialidade do Rubens lá do Rio de Janeiro é simplesmente fazer cirurgias espiritual, porque ele recebe, ele tem uma mediunidade, ele tem uma mediunidade e recebe o espírito do Dr. Frito para fazer a cirurgia dele. É preciso que você fique sabendo de tudo isso. Eu não recebo, eu tenho uma mediunidade, mas não recebo o espírito do Dr. Fritz. Não, senhor, não, senhora. Quem disser isso aí é mentiroso. Só quem tem o talento de receber. Primeiro, era um espírita do, lá de Natal, no Rio Grande do Norte. Esse morreu. E ficou o Rubens lá do Rio de Janeiro, que recebe o espírito do Dr. Fritz, que é um médico da Segunda Guerra Mundial. Então tá aí, você tem que saber dessas coisas. Se você não sabe, aí você dá murro em ponta de faca, diz que o pai de santo comeu seu dinheiro. Olha a estupidez. Eu tô cansado de ouvir por aí, olha, eu falei com o pai de santo tal, e o pai de santo comeu meu dinheiro. Eu digo, ele não morreu não, porque um ser humano comer dinheiro... Quem já se viu um ser humano comer nota de 100 reais? Quem já se viu um pai de santo comer dinheiro? Nós vamos para um pequeno intervalo, eu volto já já.
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0: Nós já estamos de volta aqui pela Cultura AM, a 80, a 820. AM é a cultura. Nosso programa começa às 8h30 e termina às 9 da manhã. Vamos ouvir aqui o que a gente tem feito para muitas pessoas. Vamos trazer aqui o nosso quadro Você Testemunha.
3: Eu me chamo Tereza, moro em localidade Roça Nova. Estava muito doente, mas graças a Deus achei minha saúde. Eu me sentia preocupada, eu não saía de casa de modo nenhum. Vivia triste, doente, fazia de conta que eu já tinha morrido. Mas graças a Deus, Deus no céu e professor na terra, professor Souza, que me deu minha saúde.
4: Sou da cidade de Floresta, quero deixar uma agradecimento especial ao professor Souza. Graças ao trabalho dele, meu marido conseguiu se libertar do vício das drogas e da cachaça. Se você ou alguém que você ama está passando por essa luta, eu recomendo fortemente o trabalho do professor Souza. Ele realmente faz a diferença nas libertações das pessoas.
5: Olha, gente, eu vou falar uma coisa séria para vocês. Eu tava com um problema em casa, com meu marido, meu filho. Então, eu caçava uma solução para resolver, nunca encontrei. Aí, eu assisti o programa do professor Souza. Então, eu vim até aí. O meu problema que eu tinha era muito difícil. Então, encontrei, me ajudou. Do meu filho também, que estava com problema com amigo, com os vícios que eu não queria, eu não gostava. Então, ele, professor, retirou esses vícios. O problema do meu esposo, posso dizer que está resolvido. E vocês, quem tiver problema de vício, de bebida, qualquer outro vício, problema com o esposo, problema do mau vizinho, pode procurar hoje mesmo o professor Souza, porque ele vai resolver o seu problema em dias contados. Deus no céu e professor Souza na terra.
6: Meu nome é Adiélio e eu vim na casa do professor Souza porque eu sei que o trabalho dele é muito sincero. Já precisei de alguns problemas difíceis e ele deu a solução, resolveu o problema. Eu agradeço a ele e a Deus. E muito obrigado, professor Souza.
0: Tá aí o nosso quadro Você Testemunha, porque a gente faz. Tem umas testemunhas aqui que dizem: meu filho tá, vivia doente, mas era doente da cachaça. Porque não quer dizer, né? Não quer dizer que era da cachaça. É um direito. A mãe defende o filho. A mãe defende o filho até debaixo d'água. Temos aqui que meu filho vivia doente. Procurei o professor Souza. Mas era doente da cachaça. Muita cachaça no rabo. É, muita cachaça. Nós vamos trazer aqui agora. Nós vamos para um pequeno intervalo, eu volto já já.
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0: Nós já estamos de volta aqui pela Cultura AM. Você tá na sintonia da Cultura AM. Pessoal da internet, o meu bom dia pra vocês aí que tá na sintonia. Vocês aí da internet, o meu bom dia pra você aqui do centro da cidade de Utinga. Comerciante, comerciário, casa de material de construção, casa de material de madeira, casa, é madeira, como é que chama? É material de construção, é uma coisa, né? E material, a madeireira, pessoal das madeireiras, alô, vocês aí das madeireiras, é onde vende, caibo, ipa, linha, pessoal das madeireiras, o meu cordial bom dia, o bom dia do professor Souza, você tá na sintonia da Cultura AM, tá ouvindo o programa dos verdadeiros pai de santo, mãe de santo, videntes, espíritas e médium. Vamos trazer aqui as pessoas nos adicionando na nossa linha, o WhatsApp.
7: E eu não sei lhe explicar o porquê que isso aconteceu. Ele era uma pessoa muito apegada a mim e de repente, sabe, do nada ele esfriou, começou a me tratar com indiferença. Eu achei estranho. Foi por esse motivo, né? Minha irmã me falou do senhor e eu disse a ela, eu vou apelar pelos trabalhos de quem sabe e não pelos meus. É por esse motivo que eu lhe procurei, sinceramente. Né? E como o senhor é uma pessoa que trabalha muito bem, juntamente com a madame, né? Que tem um total respeito, mande meu abraço. E é isso aí, viu? Quero um serviço bem feito, porque eu sei que o senhor é capaz, juntamente com ela, e vamos conseguir.
8: Oi, bom dia. Eu peguei o número, né? Vi falando aqui no rádio, e então peguei o seu número, né? E fui hoje, em Itabaiana, e me deram a informação que vocês não estavam lá hoje. Estava onde? E então eu queria falar com vocês, procurando saber quanto é a consulta. Eu queria falar com vocês, já que vocês não estão hoje, né? E eu queria falar com vocês.
9: Foi, tá certo. Tá bom, então. Eu, agora um momento, eu tô sem, aí quando eu tiver com dinheiro, aí eu me explico tudo direitinho. Dos problemas. Ah, boa tarde, olha, o problema é comigo mesmo. Mas, assim, só pra você me explicar, o que ele tá acontecendo comigo. Aí paga, é? Me liga aí. Ou só paga se for pra fazer algum trabalho. O problema é comigo mesmo. Aí me explica aí, se. Só pra você me explicar o que é que tá acontecendo comigo. Se paga ou só paga se for pra fazer algum trabalho.
0: Tá aí as pessoas nos adicionando na nossa linha WhatsApp. Vamos ouvir mais uma vez, porque a gente faz. Se a gente não fizer, a gente devolve teu dinheiro. Pega agora o telefone e entra em contato com os pais de santo lá do Codó, Maranhão, e também de Barra do Corda, e também aqui da Bahia, ali do Juazeiro. Entre em contato com a gente. Vamos ouvir mais uma vez as pessoas agradecendo a Deus e agradecendo ao trabalho dos pais de santo. Vamos trazer aqui o nosso quadro Você Testemunha.
10: Bom dia, professor Souza. Estou ouvindo aqui o seu consultório, somente para agradecer o senhor sobre aquele trabalho que foi feito mês passado. Para falar a verdade, professor, eu sou um homem exato, não gosto de história comprida. Eu não acreditava muito nestas coisas. Cheguei no seu consultório, vi que o negócio era diferente. Fui para casa com mais uma fé. Graças a Deus, foi tudo resolvido. O menino que andava engurujado pelos cantos, todo amurrinhado, graças a Deus agora tá bom. A mulher também parou de beber a cachaça desgraçada, também tá sem bebida. E eu, graças a Deus, encontrei um emprego na cidade. O senhor não está se lembrando quem sou eu? Eu sou o seu Raimundo Pereira Costa, do distrito de Valença, Florzinha, viu? Agradeço mais uma vez a Deus e ao senhor aqui na terra.
11: Bom dia, professor Souza. Me ajudou muito. Meu marido só vivia me ameaçando. A minha filha também, ameaçando ela. Dizendo as coisas todo dia para ameaçando. Professor Souza me ajudou muito. Eu moro no sítio Rodeadores. Meu nome é Maria Luciana Ferreira. Se não fosse ele, hoje eu estava debaixo do chão, me ameaçando direto. Se não fosse ele, realmente também agradecer a Deus e a professor Souza. Não hoje, eu estava debaixo da terra, hoje. Agradeço muito a ele e o trabalho dele também. Graças a Deus, eu estou aqui, finalmente, Deus e professor Souza. Agradeço muito, muito obrigado.
0: Tá aí o nosso quadro, Você Testemunha. Agora vamos rezar. Chegou às 9 horas, 9 da manhã. Eu agradeço a você que escutou esses 30 minutos nossos aqui. Eu agradeço. O nosso programa é de segunda a sexta-feira. Começa, todo dia começa aqui às 8 horas, 8:30. Começa 8:30 e termina 9. Vamos rezar, tá chegando 9 horas, vamos rezar. Prossiga aqui com a programação da cultura. Prossiga com a programação da cultura AM. Vamos rezar, coloca um copo com água ao lado do seu rádio. 9 horas da manhã. A fé que cura, é a fé que cura. Essa água já está benzida e ungida. Ela te cura dessa dor no pescoço, dessa dor na garganta, amém? Tome 3 goles dessa água após a nossa reza. Reze comigo esta prece.
1: Chegou o momento da cura. Chegou o momento do milagre na sua vida. Chegou o momento da sua libertação espiritual. Coloque um copo com água ao lado do seu rádio. E por que não dizer uma jarra com água, um frasquinho com água. Esta água passará a ser benzida e ungida em nome de Jesus Cristo. Acompanhe esta prece com o maior babalorixá, espírita evidente do Brasil, professor Souza.

enfermidade e de dor. Auxilia-nos também nos sentimentos cristãos a amar os nossos irmãos que vivem longe do bem. Com a proteção de Jesus, livra nossa alma do erro sobre o mundo do desterro, distante da tua luz.

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1: Dez e doze.
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5: É o fevereiro em você. Anote essa aí.

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2: Dez e vinte e dois.
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1: 11:28.

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14: Um grande abraço, obrigada pelas informações. Gente, daqui a pouco nós vamos trazer aqui os patrocinadores e colaboradores lá do jornal Voz do Povo, da Rádio Cultura de Utinga. Abraço lá para o nosso querido Eliseu, toda a equipe lá, os demais colegas lá da Rádio Cultura. Um grande abraço, obrigado aí pelo carinho de todos. Agora são 12h38, aqui no nosso informativo. O governo paga 1,16 trilhão. Nós vamos trazer aqui essa informação.
15: O governo brasileiro pagou cerca de R$ 1,16 trilhão de reais em juros no acumulado de 12 meses até junho deste ano. O dado é de um estudo encomendado pela Confederação da Agricultura e Pecuária do Brasil, a CNA. O levantamento alerta para um cenário de crise fiscal, marcado também pelo crescimento da dívida pública. Historicamente, a dívida bruta do governo geral oscilava entre 60% e 70% do PIB. Mas em junho de 2026, o valor alcançou 10,8 trilhões de reais, equivalente a quase 82% do PIB. Mantido esse ritmo, o estudo projeta que a dívida chegue a 95,7% do PIB em 2030. O levantamento também destaca que o aumento da arrecadação nos últimos anos não tem sido suficiente para reverter o desequilíbrio das contas públicas. Em 2025, a carga tributária passou dos 34% do PIB, sendo 21,6% correspondente à esfera federal. O percentual federal cresceu mais de 2 pontos percentuais em 2 anos. Ainda assim, os resultados primários do governo federal têm permanecido recorrentemente deficitários. Além do crescimento das despesas, o estudo aponta problemas relacionados à qualidade da aplicação dos recursos públicos. Entre os principais pontos estão a falta de avaliação e de indicadores de resultados para políticas e programas públicos, a sobreposição de ações e a baixa integração entre União, Estados e municípios, a baixa execução e a priorização alocação inadequada de investimentos e a manutenção de recursos por inércia e não com base em resultados. A CNA defende que as regras fiscais devem garantir a sustentabilidade da dívida pública e propõe medidas como a simplificação das regras de despesas, a redução das execuções, mecanismos mais efetivos de correção de desvios, maior foco na sustentabilidade da dívida no médio prazo e mais transparência na padronização das estatísticas fiscais. Reportagem Paloma Custódio.
14: Muito bem, Paloma. Obrigado mais uma vez aí, querida, pelas informações. Agora são 12h40 para você ligado aqui na programação. Pessoal participando aqui conosco, a turma que está ligada aqui no nosso jornal A Voz do Povo. Abração para o nosso querido Ivo lá em Vale do Paraíso de Seabra. O Ivo se manifesta por aqui. Fala, meu querido.
16: Ô, Rony, boa tarde, Rony. Boa tarde, pessoal do Jornal de Rony. Todo mundo aí de região. O Jornal de Rony, jornal maravilhoso, né, Rony? Ô, Rony, você viu aí, vocês todo mundo, o pessoal deitou, a entrevista de Lula na Globo, vocês viram, né? A Renata fez a procura aí lá, você viu a resposta que ele deu pra mulher, moço, homem daquele, ser presidente, né? A ignorância daquela, eu não sei, viu? Homem ignorante, mas o Lula, e o povo é apaixonado com homem daquele, moço, o povo precisa aprender. Você viu, o Fábio Bolsonaro também já tá começando a melhorar um pouco na pesquisa, vai melhorar muito, e estamos bem devagarzinho aí, viu, pessoal? Vocês vão ver aí que nós vamos ganhar o primeiro turno, viu? Não vai ser o segundo, não. O primeiro mesmo, nós já deu um troco para Lula, viu? Vocês podem estar sossegados aí, viu? Que a madeira vai lixar, viu? Viu, né, Rony? E um abraço para todo mundo que acompanha o jornal aí, viu? Um abraço, meu povo. Ah, que é Davi Talex, você abra, viu? Lá do Paraíso. Um abraço, Rony.

0: Parada dura.
1: Muito bem, meu querido Ivo, tá aí. O Ivo é animado, rapaz. É isso aí, Ivo, animação, com certeza. Isso é da democracia, cada um defende o seu candidato, o seu lado político, a sua opinião, a sua interpretação da situação política do país. É isso aí. O povo tem que ter essa liberdade para se expressar, e aqui a Rádio Jornal dá sempre essa liberdade, né? Para o povo se expressar, sem nenhum tipo aqui de censura, não. Aqui a gente deixa o povo falar à vontade, porque aqui quem manda é o povo. A gente agradece, Ivo. Muito obrigado, meu querido. Sucesso é para você. Ótimo final de semana e participe sempre, que a sua participação traz aqui brilho ao nosso trabalho. Muito obrigado, querido. A nossa querida Binha, lá de Duas Barras de Iraquara, também participando aqui. Ela fala: boa tarde, Rony Novaes, tudo bem com você? Beleza, querida. Ela fala: espero que sim, aqui está ótimo, graças a Deus. Eu estou aqui cuidando das coisas, mas na escuta do jornal. Maravilha. Alô, Binha, lá em Duas Barras de Iraquara. Pois é, tá ligada na programação, querida. Obrigado, um ótimo final de semana. De município de Iraquara, ali de Duas Barras, a gente vai agora até centro de Seabra. Ela tá aqui para falar com a gente no seu áudio, carimbando a programação com o seu áudio. A nossa querida Joelma, lá do centro de Seabra. Fala, Joelma, um abraço, querida.
2: Boa tarde, Rony. Aí, Rony, como é que você tá? Como é que passou de ontem? Passou bem? Eu passei bem, Rony. Rony aqui, então, tá igual aí também. Hoje o vento parou mais, mas parece que ontem foi mais quente. Eita, Rony, aí tá como o velho gosta, viu? Mandando um alô aqui pra meu pai, Ivo, Vanildo, meus irmãos, seu Dário, dona Alda. Aí tá como ele gosta. Hoje o negócio começou a esquentar aí na política. Aí tá como ele gosta, viu, Rony? Ele acha, ele adorou, viu? Pois é, Rony, tô aqui ligadinha, viu?
1: Ô, Joelma, aqui tá bem, querida. Graças a Deus, passei muito bem. Que beleza. Muito obrigado pela sua participação. O Ivo, seu pai, é animado, né, querida? Ele é bem animado, é isso aí. Já está aí já no clima de campanha. A propaganda começou hoje, já ouviu aí os candidatos, enfim, ao longo desse mês e um pouquinho, tem aí muita coisa ainda para falar. É isso aí, Ivo, é isso aí, Joelma, lá do centro de Seabra. Ivo está em Vale do Paraíso, comunidade está no interior do município. E a nossa querida Joelma, lá no centro de Seabra, hein, ouvindo o som cristalino aqui da nossa 91.1. Maravilha, maravilha, um grande abraço, Joelma, participe sempre, querida, valeu, valeu, aqui na programação, também ainda lá no município de Seabra, lá em Saquim de Seabra, está ele, quer falar conosco, seu Dário. Fala, seu Dário.
3: Boa tarde, Rony, como é que tá você, que é a família, tá bem? Aqui é Dário, aqui nós estamos bem, graças a Deus, aí mandou um alô pra nós aí, viu? E pra Joelma e Tom e pra Crebe em Conceição, viu? Valeu, uma boa tarde, fica com Deus e tudo de bom. O solo aqui tá brilhando, viu? Aí também tá meio quente. Mas dava dia de tempo, né, Rony? Pra esquentar, pra ver se chove, né? Valeu, tchau.
1: Muito bem, seu Dário. Tchau, tchau. Boa tarde, meu querido. Aqui tá quente, seu Dário. Com certeza acredito que o clima é bem semelhante aí ao de Seabra, viu? Mas tá beleza o clima, tá gostoso. E aí a gente está nesse climinha diferente, o frio não está presente, o ventinho começa a soprar, começa a se manifestar, mas não assim intenso, para dar uma equilibrada no calor, né? Tem aquele calorzinho sim, mas não aquele calor exagerado como a gente sente no verão, né? Que ali é o calor mesmo, propriamente dito, calor mesmo é verão. Mas tudo bem, seu Dário, um grande abraço, ótimo final de semana, querido, valeu demais pelo carinho, pela sua participação.
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1: Você que não mandou ainda sua participação, mande pra gente sua participação, como é que está o clima aí na sua região, tá chovendo, tá nublado, tá calor, como é que está, mande pra gente, ou então tem alguma coisa acontecendo aí, seja um repórter aí da sua rua, da sua comunidade, mande o seu áudio ou o seu texto, conforme for mais cômodo para você, participe, se manifeste aqui no nosso jornal A Voz do Povo.
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0: Já às segundas, quartas e sextas, o espaço será destinado às candidaturas ao Senado, à Assembleia Legislativa da Bahia e ao governo estadual. A propaganda eleitoral gratuita tem como objetivo garantir espaço para a apresentação das propostas e também dos candidatos antes da votação de 4 de outubro. Então tá aí, você vai ter esse período aí para ouvir cada candidato, cada proposta, cada fala, cada acusação, porque eles acusam, eles inventam algumas mentiras, infelizmente, ou uma meia-verdade é dita, enfim, distorce algumas situações. Isso faz parte da política, pessoal. Não devia ser assim, mas é. Aí você tem que estar atento, né, para você comprar gato por lebre, né? Tem que estar atento aí, saber dividir direitinho, entender, interpretar, saber quem fala a verdade, quem não fala, porque a campanha de 2022, essa foi a pior campanha da minha vida, ou campanha complicada, suja, campanha complicadíssima, cheia de mentiras, cheia de injustiça. 2022 foi terrível, né? Não gostaria de enfrentar mais algo nesse sentido. Não gostaria de ver uma campanha como aquela de 2022. Campanha realmente muito difícil. Um lado foi prejudicado, foi injustiçado, e o outro foi totalmente beneficiado. Infelizmente, pairou uma injustiça onde muita gente ainda acredita. Tem muita mentira contada naquela ocasião. Então, por isso que eu falo, preste atenção em quem fala, preste atenção em cada partido, cada proposta, cada ideologia, para que você possa entender o que é verdade e o que não é. O povo tem que ter conhecimento, né? Discernimento para votar por convicção ou com convicção, né? Com certeza, com confiança de que aquele voto está sendo com a sua opinião formada. Não porque você ouviu uma mentira ou alguém te disse, não, porque você entendeu quem de fato quem é quem. Isso que é importante, pessoal. Isso é democracia, né? E a gente tem esse período aí para ouvir e analisar. Daqui a pouco tem notícia de Utinga, hein? Atenção, povo de Utinga, já tem notícia aí de Utinga, daqui a pouquinho. Agora são 13 horas, eu vou ali e volto já com muito mais informações para você.
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Muito bem, agora são 13 horas e 11, 1 da tarde, 11, para você ligado aqui na programação desse início de final de semana, sexta-feira, para você ligado aí em qualquer lugar. Gente, obrigado pelo carinho da sua audiência. 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

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Agora 1:13 na programação, 1:13.

Também falamos lá para a Rádio Cultura M de Utinga, Rádio Cultura retransmitindo o nosso som, 820 kHz. Abraço lá para Eliseu, para Ingrid e também o pessoal lá na Rádio Cultura. Daqui a pouco nós teremos aqui, pessoal, áudios de lá, ou pelo menos um áudio já tem aqui certo para a gente passar lá da Rádio Cultura de Utinga, já aqui na programação do nosso jornal.

Daqui a pouco também notícia da cidade de Utinga. Já, daqui a pouquinho notícia da cidade de Utinga. Pessoal, a Operação Brilho do Amanhã prende 51 na Bahia, com ações de Muniz Ferreira, Itagi e outros municípios também. A Operação Brilho do Amanhã terminou com 51 prisões na Bahia entre os dias 24 e 27 de agosto. No total, 42 ocorreram no interior do estado, incluindo Muniz Ferreira e Itagi, municípios próximos a Santo Antônio de Jesus. Coordenada pela Polícia Civil da Bahia, a ação é voltada ao combate a crimes contra crianças e adolescentes. Além das prisões, foram instaurados 38 inquéritos policiais com a apreensão de 4 armas e 11 dispositivos eletrônicos. No interior, as prisões também ocorreram em Lauro de Freitas, Seabra, Paulo Afonso e Biritanga, Muniz Ferreira, Vitória da Conquista, Poções, Esplanada, Ilhéus e Conceição do Coité. Em Salvador foram registradas outras 9 prisões. Entre as ordens judiciais cumpridas estão 27 prisões preventivas, 2 temporárias e 10 decorrentes de condenações. Outras 12 prisões ocorreram em flagrante durante as diligências. Segundo a Polícia Civil, os materiais apreendidos e os resultados da operação serão utilizados no andamento das investigações e na identificação de possíveis outros envolvidos e vítimas. O delegado-geral adjunto de operações, Jorge Figueiredo, classificou o resultado como histórico e informou que novos ciclos da operação já estão previstos. A Operação Brilho do Amanhã é realizada de forma permanente pela Polícia Civil, em ciclos coordenados pelo Departamento de Proteção à Mulher, Cidadania e Pessoas Vulneráveis, com apoio de diferentes departamentos da corporação e de outras forças de segurança. 1h17. Alôzão lá pra Pebinha. Alô, Pebinha, lá em Iraquara, ligada aqui no nosso jornal. Fala, Pebinha. Cadê o Pebinha? Tá ligado lá, mandou um áudio aqui apenas ali confirmando que tá ouvindo o som da Rádio Jornal. Um grande abraço, Pebinha, Iraquara. Valeu, gente boa. Se quiser mandar um áudio aí, Pebinha, pode mandar, ficar à vontade aí, viu? Pode ficar à vontade, mande o seu áudio pra cá pra gente poder colocar no ar, tá bom? Valeu demais, garoto, pela participação, pela audiência. Deixa eu me ver aqui. A gente vai providenciar aqui os nossos patrocinadores, queridos patrocinadores lá da Rádio Cultura, através lá do nosso querido Eliseu Aquino, Jornal Voz do Povo. A Rádio Cultura retransmitindo o nosso som nesse momento. 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É a nossa Jornal FM para você ligado em todos os lugares da região. Um grande abraço, obrigado pelo carinho da audiência.

0: Gente, uma informação que está também chamando a atenção do estado da Bahia. Nós vamos aqui trazer essa informação a partir de agora. Deixa eu abrir aqui rapidinho para a gente trazer aqui essa informação. Atenção, atenção. Deixa eu só abrir aqui a nossa internet um pouquinho com preguiça. Está um pouquinho aqui demorando, segurando. Deixa eu me ver aqui. Não conseguimos aqui até o momento. Deixa eu me ver aqui se a gente consegue. Pronto, deixa eu ver aqui se a gente consegue agora. Deixa eu dar mais um clique aqui para saber se essa notícia vai colaborar. Pronto. Pois é, pessoal, é o seguinte, centro cirúrgico é interditado após morte de empresária durante cirurgias em Ilhéus, hein? Presta muita atenção nisso aí, pessoal. Atenção, olha, o centro cirúrgico do Hospital Vida em Ilhéus foi interditado cautelarmente após a morte da empresária Adriele da Silva Pinto, de 31 anos, durante a realização de 4 procedimentos estéticos. A informação foi divulgada pelo portal Aratu On, que apurou o caso junto à Secretaria da Saúde do Estado da Bahia. Segundo a CESAB, a interdição ocorreu na quinta-feira ontem e foi motivada pela identificação de irregularidades no local, rapaz, que estaria funcionando sem alvará sanitário. O espaço deverá passar por novas vistorias das autoridades sanitárias. Adriele morava nos Estados Unidos e estava na Bahia durante as férias. Ela foi submetida a procedimentos de mastopexia com prótese, dentre outros procedimentos, remodelamento costal e jato de plasma. A cirurgia começou por volta das 10 horas de terça-feira. Conforme relatos da família, os parentes buscaram informações durante o dia e durante a madrugada receberam a notícia de que Adriele não havia resistido. O sepultamento ocorreu na quinta-feira ontem em Ituberá, melhor falando, Ituberá, no baixo sul da Bahia. A Polícia Civil investiga as circunstâncias da morte. A primeira delegacia territorial de Ilhéus investiga as circunstâncias da morte. Segundo a Polícia Civil, oitivas e diligências estão sendo realizadas para esclarecer o caso. O cirurgião plástico Rosini é apontado pela família como responsável pelos procedimentos. Familiares afirmam que o médico deixou o hospital após a cirurgia. O profissional também foi alvo de denúncias públicas feitas por pacientes em 2023 relacionadas a supostas complicações em procedimentos cirúrgicos. Na época, as acusações foram negadas pela defesa do médico. O Conselho Regional de Medicina do Estado da Bahia informou ao Aratu On que não há sindicância ao processo ético profissional em tramitação no Tribunal de Ética Médica que cita o médico. O Conselho também afirmou que eventuais denúncias anteriores tiveram seus resultados comunicados às partes sob sigilo processual. As circunstâncias da morte de Adriele ainda estão sendo apuradas pelas autoridades. Então, pessoal, é o seguinte, eu poderia não falar, mas vou falar. Se a família já tinha acesso dessas informações, não é? Colocando em xeque a qualidade, a competência desse médico, por que que essa menina teve a audácia, a coragem de se submeter a procedimentos cirúrgicos com esse médico, que já tinha uma suspeita? Então, quer dizer, pessoal, é um negócio assim muito complicado, e foram 4 procedimentos. É muita coragem. Pessoal, você que está me ouvindo aqui agora, preste muita atenção. Você que talvez, eu quero fazer tal plástica, eu quero melhorar isso. Gente, cuidado, cuidado. Toda vez que alguém toca nesse assunto, eu me lembro daquele cantor, quem se lembra dele, do LS Jack, Marcos Mena, quem se lembra, um grande talento. O moço tem uma voz bacana, tem um timbre legal, canta muito. Ele passou por esse procedimento de uma lipoaspiração, aquele procedimento, parece que é nessa região abdominal. Teve uma complicação, ele quase morre, acabou tirando ele dos palcos. Me parece que recentemente ele ameaçou voltar não sei se já está recuperado, mas quase perde a sua vida. Toda vez que toca nesse assunto, que alguém é submetido a esse procedimento e passa por uma situação, complicação, ou sequela, ou morte, eu lembro desse cara, do Marcos Mena. Porque, gente, isso é um risco muito grande. Não é qualquer profissional que você deve procurar. E outra coisa, não é um procedimento barato, não. É uma responsabilidade muito grande. Olha essa vida agora para esse cara responder. Como é que ele vai provar agora que não foi a incompetência dele? Como que ele vai provar agora? Então, quer dizer, a família está de cima. A família vai querer justiça. E agora? Resgatar a vida não pode mais. A menina já está sepultada. Mas a família vai querer punição. E agora? Então, gente, pense 1 milhão de vezes antes de entrar nesse tipo de procedimento. Ah, vou fazer tal coisa. Cuidado. Primeiramente, vê se esse profissional tem qualificação, vê se ele tem boa referência. Cuidado, pessoal. A sua saúde, a vida é uma só. Perdeu, tchau. Tem que tomar muito cuidado. Agora são 13 horas e 25. Eu mesmo, quando eu vou fazer aqui um uso de algum profissional, eu entro em contato com alguém conhecido meu que conhece esse profissional e pergunto. Né? E pergunto, e vem cá, esse profissional, como é que é ele? Você indica, você recomenda, é bom, é confiável, como é que é? Precaução, meu querido. É a sua saúde, não é? É a sua vida. Essa menina estava no local, no lugar onde poderia fazer isso lá com mais facilidade. Quer dizer, mais facilidade entre aspas, né? Ela estava nos Estados Unidos, onde tem ali os melhores profissionais do mundo. Onde estão lá os melhores tratamentos. E aí? Ela veio justamente para a Bahia, a sua terra natal, chegou aqui e morreu, tadinha. Rapaz, que situação. Agora são na programação, 13 horas e 26, 1 e 26. O Guiguinho, pessoal, ele é lá do esporte do município de Utinga. Ele mandou um áudio lá para Eliseu, tanto que você vai perceber aqui que ele cita Eliseu. Eliseu, enfim, ele vai citar Eliseu porque ele mandou para o jornal lá da Rádio Cultura. Mas como Eliseu está impossibilitado de apresentar hoje o jornal, o áudio foi transferido para cá e a gente vai reproduzir de cá. Direto dos estúdios da Rádio Jornal, a gente dá play e lá a Rádio Cultura vai ouvir, levar esse som para os demais ouvintes de lá daquela região. Vamos ouvir aqui? É contigo, Guiguinho. Cadê você, meu querido?
1: Boa tarde, Eliseu. Boa tarde a todos os ouvintes da Rádio Cultura. Passando aqui para falar, né, Eliseu? É que a bola rola, né, Eliseu? A penúltima rodada, Eliseu. É penúltima rodada do campeonato de bairro rural de chave de grupo, Eliseu. É a penúltima, viu, de chave de grupo aí, viu? Penúltima rodada. Acontece nesse domingão, viu? No campo do Carecão, no campo do Carecão. Acontece domingão, dia 30. Primeiro jogo às 8 horas da manhã, Eliseu. Ponte de Tauba versus Vila Nova. Vila Nova versus Ponte de Tauba. Vila Nova que tem que vencer para tentar se classificar no campeonato, viu, Eliseu? A Vila Nova vem de uma derrota e a Ponte de Tauba de uma vitória. E o segundo jogo, Eliseu, é outro jogão, viu, Eliseu? Já classificado, Eliseu, Liberdade enfrenta o Nova Vida. Nova Vida tem que vencer, né, Eliseu? Ou um empate para se classificar, Eliseu. Nova Vida e Liberdade e Nova Vida. A partir das 10 horas da manhã no campo do Carecão, Eliseu. Agradecer o apoio da Prefeitura Municipal de Utinga, em nome do prefeito Átila, do vice Talvo e nós da LDU, sempre à frente do esporte, trazendo o que há de melhor para o nosso município. Agradecer também o apoio da Polícia Militar, apoio da ambulância e a técnica de enfermagem e da Guarda Municipal. Um ótimo final de semana para todos, que Papai do Céu possa estar abençoando a vida de cada um hoje e sempre, né? Um ótimo final de semana para você. Forte abraço para aqueles ouvintes aí que sempre me pedem um alô.
0: Muito bem, Guiguinho. Não o conheço, mas em nome do Eliseu, muito obrigado aí pela sua cooperação. Ele é lá do esporte, envolvido com o esporte de Utinga, cooperando, ajudando, vai para cima. Um grande abraço, Guiguinho. Bom final de semana. Valeu demais é pelo carinho, pela audiência. O querido Kleber lá do município de Seabra, Conceição de Seabra. Fala, Kleber.
2: Bom dia, Rony Novaes. Como é que tá, Rony? Aqui é o Kleber de Conceição, Rony. Manda lá pra cá, tô escutando aí. Um alô pra negão meu primo, que tá escutando o jornal, negão meu primo, o Aço. E todos de Baixa do Arroz, Lagoa do Boa Vista, Vale do Paraíso e Cachoeirinha, Iraquara e Vereda. E todos estão escutando aí na André Abo também. E Água de Rega. 100% é o jornal. Valeu, Rony. Tenha um bom dia, mano. Chame e cuide, estamos por cá.
0: Muito bem, garoto. Kleber, lá de Conceição de Seabra. Um grande abraço, tá antenado lá, rapaz, que beleza. Ótimo final de semana, valeu, valeu, gente boa. Vamos nessa. Prometi aqui, gente, sobre a região ali de Utinga. Aproveitar aqui que o pessoal de Utinga ainda está antenado com a gente. Atenção, Utinga. Utinga recebe obras de pavimentação asfáltica em mais de 8 quilômetros de trechos estratégicos e vias de acesso. A execução das obras de pavimentação asfáltica em 8 quilômetros, mais de 8 quilômetros de trechos viários está em andamento desde quinta-feira ontem, dia 27, no município de Utinga, na Chapada Diamantina. O trabalho das equipes operacionais tem o objetivo de melhorar a mobilidade urbana, reforçar a segurança no tráfego e facilitar o deslocamento entre as comunidades rurais e o centro urbano. Essa intervenção é coordenada pela gestão do prefeito Átila Caraogla, do PSDB, e viabilizada por meio do acordo consorcial número 052/2026, firmado aí com o consórcio Chapada Forte. O projeto abrange áreas de grande fluxo, incluindo 3 quilômetros de extensão referentes aos acessos às rodovias estaduais BA-142 e BA-046, além de mais de 5 quilômetros de pavimentação no trecho da BA-046, que conecta a rodovia principal ao distrito de São Roque. A restauração da malha viária busca eliminar gargalos históricos no transporte local, impactando diretamente o escoamento da produção agrícola e o transporte diário de moradores, informa, portanto, o prefeito lá de Utinga, o Átila Caraogla. Ele diz que a atuação consorciada entre as prefeituras da Chapada Diamantina tem permitido a otimização de recursos públicos para a realização de intervenções estruturantes de médio e grande porte. Ainda segundo o prefeito, com o avanço dos trabalhos de pátio e aplicação da massa asfáltica, a expectativa da administração municipal é concluir as etapas previstas no cronograma técnico nas próximas semanas. A medida integra o plano de desenvolvimento regional focado no fortalecimento da infraestrutura e na integração dos municípios do território baiano, finaliza o prefeito. Agora são 13 horas e 32, 1 da tarde e 32, daqui a pouco notícia com referência a RG, viu pessoal? Sobre a sua identidade, já já, notícia nesse sentido, fique ligado aí, a gente volta daqui a pouquinho com muito mais. Agradeço aqui o pessoal lá da Rádio Cultura pela audiência, pelo apoio, pela conexão aí, retransmitindo o nosso som. Grande abraço para Eliseu, para Ingrid, aos demais também, um grande abraço, obrigado pelo apoio, pela audiência. Vou ali e volto já.
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3: Acorda,

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1: Muito bem, gente, agora são 13 horas e 42, 1 da tarde e 42, oferecimento do Grupo dos Anjos e Valdo Segredo. 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
1: Pessoal, RG, eu preferi aqui deixar essa informação agora já para início, depois aqui do nosso bloco, tá certo? Então, como eu disse, a gente vai fazer um pouquinho agora desse conteúdo aqui, essa informação que chegou. Nós vamos agora passar. RG, pessoal, deixará de valer em 2032. Mas como assim? Vamos entender. Você vai conferir o que muda com a nova identidade. Pois bem, o tradicional RG tem prazo definido para deixar de ser o documento padrão de identificação no Brasil. A partir de 1º de março de 2032, a Carteira de Identidade Nacional, SIM, como é conhecida, será adotada definitivamente em todo o país. Até essa data, o modelo antigo continua válido e a população pode fazer a substituição de forma gradual. A principal mudança está no número de identificação. Com a SIM, o CPF passa a ser utilizado como registro único em todo o território nacional. A medida acaba com a possibilidade de uma mesma pessoa possuir diferentes números de RG, situação que poderia ocorrer quando o documento era emitido por estados diferentes, ou seja, distintos. A nova identidade também foi criada para aumentar a segurança e dificultar fraudes. Entre os recursos disponíveis está o QR Code, que permite verificar a autenticidade do documento, além da padronização nacional dos dados de identificação. Para o professor e doutor em Direito Constitucional da Universidade de São Paulo, Rubens Bessac, a mudança busca solucionar problemas antigos do sistema brasileiro. Segundo ele, o modelo anterior poderia gerar inconsistências nos registros quando uma pessoa mudava de estado e solicitava um novo documento. A adoção da SIM, portanto, pretende unificar a identificação civil dos brasileiros e tornar mais seguro o processo de emissão e conferência dos documentos. Até 2032, o RG antigo permanece válido, permitindo que a população faça a transição para o novo modelo sem necessidade de substituição imediata. Então, esse documento, pessoal, agora novo, esse novo SIM, esse novo registro, essa nova identificação civil do Brasil, você pode continuar com esse antigo até 2032. Pode tirar o novo, passar para esse novo e usando esse também até 2032. Depois de 2032, ali março de 2032, já não vale mais. Quem tiver com documento antigo, pode jogar fora que não vai ter mais nenhum valor. Não é mais aceito nos estabelecimentos ali em todo o país. Então você vai ter que tirar esse novo RG. Tá certo? Então é uma informação muito importante. Aí cabe a você, a partir de agora, se programar para tirar esse novo RG. Tá bom? Agora são 13 horas e 46.
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1: 13h46. O Congresso, gente, quer votar fim da taxa das blusinhas em até 72 horas. O Congresso Nacional, pessoal, pretende acelerar a votação da medida provisória que pode acabar com a chamada taxa das blusinhas. A intenção é instalar a comissão mista responsável pela análise do texto na terça-feira e encaminhar a proposta para votação na Câmara e também no Senado entre quarta e quinta-feira. O calendário foi aberto nesta quarta-feira durante uma reunião entre o presidente Lula, o presidente do Senado, Davi Alcolumbre, e o presidente da Câmara, Hugo Mota. O deputado Reginaldo Lopes, do PT de Minas, deverá comandar a comissão enquanto o nome do relator ainda será definido. A medida provisória permite que o governo zere o imposto de importação sobre compras internacionais de até 50 dólares. Se não for aprovada dentro do prazo, a cobrança atualmente prevista será retomada. A chamada taxa das blusinhas entrou em vigor em agosto de 2024, com imposto de 20% sobre compras enquadradas no ali chamado remessa conforme. Além disso, 10 estados aumentaram de 17% para 20% o ICMS cobrado nas operações. A medida provisória perde a validade em 8 de setembro, o que explica a urgência para concluir a análise no Congresso. Na reunião com Lula, também foi acertada a votação de outras propostas na próxima semana. Entre elas está o projeto que cria a Política Nacional de Minério por um e a PEC da Segurança Pública. No Senado, Omar Aziz, do PSD do Amazonas, deverá apresentar na Comissão de Constituição e Justiça, CCJ, o parecer sobre a proposta envolvendo a jornada de trabalho. Já Rogério Carvalho, do PT de Sergipe, ficará responsável pelo relatório da PEC da Segurança Pública. E, portanto, gente, é o que tem de notícia nesse sentido aí, é o governo se movimentando para tentar aprovar isso aí, né? Vamos aguardar para ver se o Congresso vai conseguir. Agora são 13 horas e 49.
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Muito bem, 1h50. Pessoal, a Anatel estabelece novas regras para sistemas anti-spam de operadoras. Pois bem, essa informação a gente vai também trazer agora. A Agência Nacional de Telecomunicações, conhecida como Anatel, definiu novas regras para os sistemas anti-spam oferecidos pelas operadoras de telefonia. A medida estabelecida na quinta-feira tem como objetivo ampliar a proteção dos consumidores contra ligações abusivas sem impedir chamadas legítimas. As mudanças foram adotadas após ao menos 7 empresas apresentarem reclamações contra o sistema anti-spam da Vivo desde junho. As companhias alegaram que a ferramenta teria bloqueado milhares de chamadas consideradas legítimas. Com as novas regras, as operadoras deverão utilizar critérios objetivos, como quantidade e duração das ligações, além de respeitar os princípios de proporcionalidade e não discriminação na decisão sobre quais chamadas serão bloqueadas. O serviço deverá ser gratuito e ativado por padrão. Os sistemas anti-spam deverão ser ativados automaticamente para todos os clientes, sem cobrança adicional. As operadoras também deverão informar previamente, ou seja, antes, os consumidores sobre a ativação e explicar o funcionamento das ferramentas. O cliente deverá ainda ter a possibilidade de desativar o recurso. A regulamentação também determina que números utilizados por serviços essenciais e de utilidade pública não sejam bloqueados. A restrição inclui contatos de órgãos de saúde, segurança pública, defesa civil e corpo de bombeiros. As operadoras também deverão disponibilizar canais para que os titulares de linhas bloqueadas possam solicitar informações ou pedir a liberação dos números. As empresas terão até 10 dias para apresentar uma resposta às solicitações. Segundo a Anatel, as medidas buscam garantir mais segurança, padronização e efetividade nas soluções anti-spam oferecidas pelas operadoras. A iniciativa conta com apoio do Ministério das Comunicações e do Ministério da Justiça e Segurança Pública. Atenção, o sistema de Vivo

0: gerou reclamações. Olha, a discussão ganhou força em junho após empresas questionarem o funcionamento do Vivo Anti-Spam, ferramenta criada para identificar e bloquear chamadas consideradas massivas ou fraudulentas. Segundo a Vivo, o sistema tem como objetivo impedir que ligações indesejadas cheguem aos consumidores. No entanto, pelo menos 7 empresas formalizaram reclamações junto à Anatel, alegando bloqueios indevidos. Uma das companhias afirmou que mais de 16 mil ligações, incluindo chamadas de hospitais e órgãos públicos, teriam sido interrompidas. Outra relatou que mais de 800 números de uma prefeitura do interior de São Paulo foram bloqueados. Também houve relatos de bloqueios envolvendo números autenticados pelo sistema Origem Verificada, criado para combater chamadas indesejadas. A Vivo negou ter bloqueado ligações que seguem as regras de seus sistemas anti-spam e Origem Verificada. Na ocasião, a empresa afirmou que apenas companhias que realizam chamadas massivas e sem identificação seriam bloqueadas. A operadora também declarou que trabalha para combater o spoofing, que é a prática que utiliza números falsos para realizar chamadas e que pode afetar clientes por meio de interconexão entre operadoras. Então, gente, isso aqui, na verdade, ainda no meu modo de pensamento, não é ainda suficiente, não é ainda eficiente, porque é muito chato. A pessoa está com o telefone ali cuidando de uma obrigação e algo importante, de repente chega a ligação de spam, ligação desconhecida, operadora ligando, número desconhecido, um negócio chato isso aí. Então, precisa sim mesmo melhorar esse sistema aí para facilitar para o cidadão. O cidadão é o cliente, é quem paga tudo, pessoal, tudo. O serviço público é a gente que paga, o operador é a gente que paga. Se a gente não bota crédito, não comprar chip, não comprar plano deles, como que eles vão se sustentar? Então, tem que respeitar o cliente, né? Tem que respeitar o cidadão e a cidadã. Tem que ver um jeito mesmo de melhorar e facilitar a vida do povo, porque senão fica difícil. São 13 horas e 55, 1 da tarde e 55, por aqui fica o nosso jornal, voltando segunda-feira, 12h25, depois do horário eleitoral gratuito no rádio. Tá bom, gente? Um grande abraço, um ótimo final de semana e o jornal volta nessa ocasião, se Deus permitir. Valeu!
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certo, tudo tranquilo? Obrigado aí pelo carinho, pela audiência. Você no trabalho, em casa, na viagem, na roça, no sítio, em qualquer lugar, nas repartições públicas, nas construções civis, no comércio, enfim. Um grande abraço para você, obrigado pelo carinho da sua audiência. 2:03, o nosso Super Show já começou. Super.

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2: 3 e 8. Solta o celestão aí que o dono do Braga agradece. E essa daqui vai pra quem tá comendo água, canta.

0: ficar em pé.
1: Ai, meu Deus!
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0: Ó, é hora de receber mais um convidado. Ô, meu xará!
3: Alô, Materi!
0: Venha pra cá, papai.
3: Dá licença.
0: Senhoras e senhores.
3: É, avô.
0: Muitas palmas, muito barulho. O homem chegou.
3: Tá no povo da Bahia!
0: Aí. Senhoras e senhores, andar com fé.
4: Andar com fé eu vou, eu venho do Mafaia. Andar com fé eu vou.

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2: Silvano Salles, o cantor apaixonado. E esse é o mais novo sucesso.

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1: Ah!

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1: Mais música. 4 e 4.
2: Silvão Salles, o cantor.

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1: R São Paulo, alô, Márcio Rolim! Essa marcou.

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1: 5:24.

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3: 5h42.
4: Silvano Salles, o cantor apaixonado.

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0: 10h30.
1: Pra tocar no seu paredão, Guirulinha. Pitbull, lembra da gente, pelo amor de Deus.
2: Lembra da gente, Pitbull. 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

abraço, meu parceiro Zayão C10. Tamo junto e misturado, Gabriel C10, Diego C10, o Moral.

mais uma música autoral. Essa canção é belíssima, viu? O nome da canção é Pra Te Conquistar. Belíssima.